0: que zomba por ser, de facto, uma voz distinta e também uma das grandes vozes deste género musical. Lançou em 2008 Dimensão. Eu tenho aqui hoje, recordámos no Super Clássico e deixamos a nota de que Mica Mendes já foi cabeça de cartaz numa noite super kizomba. Agora, preparem-se para os Reis do Semba, ao som de Xinguilar, de Gisela Silva. Bem-vindos! 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

É a última estreia desta semana e justamente para dois estreantes já em Super Kizomba FM. Beto Max e Tucayana Lopes neste

0: És o meu lugar, que podem também ouvir a qualquer altura na SoundCloud Super Kizomba, e já agora sigam-nos no Facebook.
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0: Sexta-feira, ao som da bachata Solo para esse amor de Thalia no ritmo latino e também do nosso novo número 1 no Top 10 Super Kizomba. Isto desde o último fim de semana, Nha Corpo de Iola Araújo. Amanhã há nova lista para apresentar, absolutamente imperdível. E um fim de semana que é também marcado pelos ritmos dançantes do DJ Fix no Sentimentos Kizomba Mix 2023. Um especial é Edgar Domingos na pista de dança. Tenham então um super fim de semana na nossa companhia. 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
10: A Polícia Municipal da Praia convoca os 53 agentes de segunda classe admitidos no concurso público a apresentarem-se no dia 27 de setembro, às 8 horas, no Centro Nacional de Formação da Polícia Nacional, Quartel Escola, para o início da formação. A convocatória foi emitida pelo Ministério da Administração Interna através da Polícia Nacional. 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

0: A partir de gossi, obi, secção da música, tudo sábado, 10 horas de palmanhã, curipitão domingo para meio-dia e continuação tudo quarta-feira para 11 horas de noite, horário de Cabo Verde. Obi, entrevistas e músicas, lançamentos de ontem, de hoje e de sempre. Devo contribuição através do número 992-6294 ou 580-1234. Obi, secção da música, através de frequência 99.9, 92.9 e ainda através do nosso site www.radiocomercial.cv. 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
1: Exato, bom dia, boa tarde, boa noite, ouvintes de Rádio Comercial e ouvinte especial de programa Secção da Música. Já não está ali, Ademir Miranda Moreira, ou Moreira Miranda, e na técnica, montagem e produção, António Steve Andrade, com cheiro para Steve Dinanda Potos, Steve cego, e, ou seja, para mim, cego e eficiente. Ou para mim, também António Nanda, tudo está sírbica. Então, António Steve Andrade está ali conosco, junto com Ademir Moreira Miranda. Já não está ali para a edição de Secção da Música, que hoje não está bem logo para o nosso sumário. Não está começa com o Pedrinho, rapazinho de praia, lalichadinha, que está toca sax e vários outros instrumentos, mas e de sopro, e está domina tudo. E para nota, com esse mix de morna, e de seguida, claro, nós confirmo com conversinha col, e nós também obi a seguir Mandu, e Mandu, pronto, junto com esse manager, que é, ou seja, nós obi bem-vindo Cruz, junto com esse manager Mandu, Armando Madeira, e a seguir. E para fim da programa, no teu obi Zul Alves, que é, atua no auditório de Banco Interatlântico, passa a publicidade, é, que quinta-feira está lá ao vivo. Então, boca está perdi Zul lá. Não começa com esse episódio de, pronto, de, não sabia para quem, não sabia para Pedrinho, para nota, mas antes também, aquele aviso, nunca queria deixar de fazer, para falar nos ouvintes, que 992-6294, 992-6294, agora é swag para ouvintes de programa só Secção da Música e não só. Então, Pedrinho, panota com esse sax e esses outros instrumentos.

0: Nos felico Pedrinho, Pedrinho músico de Lira Praia, mas que já tem seu ano, em particular Rigerinha, que já tem seu ano na sal, e que é um homem de sopro, mas que tá toca praticamente todo instrumento de sopro. Pedrinho, mas com cheiro para panota e a mim, tá chamando panota sax. Que já grava um repousódio de mornas de vários compositores. Pedrinho, panota, como é que está?
1: Rapaz, sim, boa tarde.
0: Boa tarde, como é que está?
1: Boa tarde, melhor dizer.
0: Claro. E contando-lhe esse repousódio de morna ali, com quem é que o grava? Com os outros músicos que acompanhou?
1: Desculpa, não percebi.
0: Falou que os músicos que acompanhou nesse repousódio de morna.
1: Ah, sim, pá, é o repousódio de morna, né? E eu tive participação de Joy, que toca cavaquinho e piano. E piano fazendo uma música só, porque vem que as outras músicas, tudo em mim que toca piano.
0: Sim.
1: E Gil toca guitarra baixo, cavaquinho e guitarra essas cordas.
0: Uhum.
1: Gil, praticamente é mais dos amigos que na altura quando me passei. Que os primeiros contactos que teve foi Meias e também Joy, que eu não conhecia.
0: Nós tudo conhecia. Nós Joy Fortes.
1: E vemos o grupo Mogo Fogo.
0: Sim. Também que foi DJ Si. Panota, agora, que esse compositor que escolhe? Música de quem com quem?
1: Que essa música, não. Primeira música. Dia Machicaro foi. É música de Dilga. Dilga, que faleceu há tempos.
0: Sim.
1: Deus é um canto normal, são iniciados, que é família também. Então, e segunda música, que é de Cacá Barbosa, e segunda e terceira música, é de Cacá Barbosa.
0: Uhum.
1: Primeiro, Dia Machicado, primeira música, segunda música, né, e Mistério de Cachó, não? E terceiro, é aquele, Minha Terra Ontem e Hoje. E quarta música é aquela música gravada para Bana, o compositor dele que se canta lembra.
0: Ok.
1: Gravado para Bana, aquela quarta música. O nome daquela música é aquele Livro Infinito.
0: Livro Infinito. Acho que música. Livro Infinito, sim, que se tem erro, é de Kim Alves.
1: Livro pronto. Infinito?
0: Aham. Sim, que se tem erro, é de Kim Alves. Que dá título a um álbum também de Bana.
1: Bom.
0: Exato. Panota, já agora não está com o tempo pouco, mas não está comprimido com o bom. A bem conversa com o bom na próxima oportunidade. Ele é um projeto para continuar, que?
1: Não, evidente. É música que só faz parte de algo. Uhum. É discos que. É músicas que estão fazendo sem nada, se Deus quiser.
0: Uhum.
1: Então agora, aquela ideia de bater tirando e ouvir.
0: Sim.
1: Bater. Em forma de bata.
0: Bata Mostra Povo e Iniciativa, gá?
1: Como?
0: Vamos falar, Bata Mostra Povo Iniciativa que Butene.
1: Pois, exatamente. Yeah. É para mostrar iniciativa, sim. Nesse sentido, o objetivo de um projeto, sim.
0: Panota, sucesso para bom.
1: Um projeto discográfico, certo?
0: Claro. Sucesso para bom. Na Cabo Verde e no mundo, com instalação. Na Ilha de Sal, não te volta a conversa com o bom.
1: Se Deus quiser, Steve.
0: Okay.
1: Muito obrigado e muito feliz e continuação de uma boa semana.
0: Obrigado. Bom fim de semana também.
1: Prazer. Prazer mesmo.
0: Secção da música Chapa Matrícula.
2: 9-92-62-94 9-13-67-64. 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Facebook STI VI Andrade.
0: Contacta a nossa produção para o podista junto com nós ali na secção da música.
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0: Realização de Steve Andrade, produção de Ademir Miranda. e depois que no caba de obi panota e agora no também obi esse converso com Bem-vindo Cruz e Armando Madeira e Mandu, que também é si é manager e também homem que está a fazer produção executiva de ele, de vários outros artistas, nomeadamente Dari. Então, não confira esse converso ali.

0: toco o Bem-vindo Cruz, um músico que vive na América, mas que está ali para Cabo Verde, e que na 2014 passa ali um dos nomeados para CVMA. Bem-vindo. Bom dia. Bom dia geral, tendo em conta que esse programa está saindo 13 vezes por semana, está saindo de noite, aliás, de dia, e de cedo, de tarde e de noite. Já é um bom dia universal.
1: É isso, então, é mesmo um bom dia universal, porque mesmo na verdade, pela manhã, tarde ou noite, dia tem 24 horas, então um bom dia.
0: Okay. Bem-vindo, não começa para trás. Bem-vindo na cena São Nicolau.
1: Correto.
0: E começa a estudar na São Nicolau?
1: Certo, vamos fazer ciclo, sim, que é aquilo, primeira, quarta classe, primeiro ano, segundo ano.
0: E filho de quem com quem?
1: Meu filho de Reis São Nicolau, um segundo tocador do violão, que é bastante conhecido na São Nicolau e na São Vicente também, então é Reis e com Amália Ben Rocha.
0: De que zona na São Nicolau?
1: Meio de Vila de Ribeira Brava, capital de São Nicolau.
0: Aquele lugar sabe
1: eu gosto
0: e que me conhece direito.
1: Muito bem, muito bem.
0: Aliás, me conhece tudo Cabo Verde. Bem-vindo. Vou cantar com o Mapa América.
1: Mapa América, vai fazer 14 anos na América.
0: Já vou te lembrar direito do São Nicolau, em particular, de qualquer ilha que você deve ter conhecido antes de Bubai
1: para a
0: América.
1: Não te lembra, mas culturalmente, me é mais cabo-verdiano, mas na parte do conhecimento, mais na América, por causa do tempo vivido na América já. Uhum. Já por 40 anos, 50 anos na América.
0: Uhum. Ah, mas, e você lembra de algum professor ou professora lá no São Nicolau?
1: Sim, tinha professora que era das Dores, é a professora Lucilina, na Escola Central, que eu não te lembro deste, sim.
0: E alguns colegas?
1: Sim, colegas, como te lembramos, tem Isaías, que era um grande futebolista, tem Luciano, que é um sociólogo, que tinha se envolvido para a América, e tem minhas primos também, que hoje estão na Espanha e Holanda, tem um que era o Machano Lombona, que está na Itália, sim, como te lembro assim.
0: Uh-huh. E, bem-vindo, tendo em conta que o meu pai está a tocar violão, os passos musical começa ali na Cabo Verde?
1: Correto. Ali na Cabo Verde. Mas eu como te falei, até me falei com a Mandu, minha produtora ali, Armando Vieira, que é de Brava, a gente me chama conhecido por Mandu, na América. E me está falando sempre que meu pai, que ele estava chegando de Suécia, meu pai emigrando na Suécia por 40 anos, já aposentado, mas ele é residente da Cabo Verde, São Nicolau. E ele está espiando as notas na escola, mas as notas que ele está estudando no violão. Uhum. Então, muita música, tanto em ambiente com criar, porque que os amigos, minha pai, tu estava, por exemplo, te lembra pequeno na casa, minha mãe, minha pai, aquele senhor Lela Violão, que se botar com o cheque de estar na praia.
0: Lela Violão, que eu conheci muito direito, foi de Grupo Cimenteira.
1: Lela Violão, está só na São Nicolau, ele está acompanhando minha pai na solo, me lembra minha pai, Mamaninha Almeida, na violão, está tocando, então tudo aqui.
0: Grandes músicos, Lela Vilão e Maninho, todos um conche, o pai é quem que conche.
1: E também outro meu amigo, meu pai, também que o senhor Lela Spencer, também que toca
0: o
1: violão.
0: O grande compositor.
1: Também, e tocador de violão.
0: Mas não de São Nicolau, de Sal.
1: E sim, correto, mas me está falando amigos do seu Cabo Verde.
0: Sim, sim.
1: E também, Zé Luiz Spencer tem uma gravação do meu pai na rádio, que ele me antecipa, mas Maninho Almeida, que ele mandou um CD que foi feito nos anos 80.
0: Na rádio Sul de Sal.
1: Precisamente. Precisamente.
0: Uhum. Ok. E agora, na América, Cano Botiga, qual foi o primeiro passo na música?
1: Olha, na verdade, quando vá para a América, minha pai está a um violão, mas me nunca gosto de corda na dedo. Então, por causa
0: de
1: nunca gostei de violão, som de violão, uma corda na dedo, nunca me adaptei.
0: É isso que me perguntou, está doendo na dedo?
1: Está doendo, ele está a causar um desconforto, está a sentir uma certa repugnância.
0: Nylon, aço nylon, calculou-se.
1: Me pode ter deixo, mas me pode ter porque não gosta, mas então. Me andou naquela, me pensou como que tinha dom de música, mas não, me está gosta, só que virá qualquer coisa. Mas depois me vai para a América, eventualmente, um amigo do meu pai, um dia, me vai para uma igreja, ele fala aquele pastor, aquele mocinho, aquele rapazinho, ele é seu pai é tocador, espanhol, põe-me na peão, lá fica. Tudo que a música tinha para ensinar-me no violão, manda para transferir para piano.
2: Foi na piano. Transpondo que as notas, tudo para.
1: Aquele conhecimento de violão, um passar para piano, me só, bate a aprender, me só. Ele já estava já com.
2: Ajudou.
1: Sim, então lá combate a progredir na música e depois começa a meter mais na música de Cabo Verde. De verdade, mas mesmo quando a música de Cabo Verde, de verdade, muita falar foi Conte, e como que para mim na música tem um antes e depois daquele morna Paulinho Vieira, um minuto de silêncio.
2: Aquele foi para Santos, se pai.
1: Conte, precisamente.
2: Está no álbum, minha primeira lá.
1: Então, Conte, aquele lá e depois aquele de Ilha do Lobo, nos morna, não é?
2: Aquele álbum é de 87, Nos Morna. Pois. Aliás, 97, desculpa, perdão.
1: Então falou, já me está a ouvir música, mas naquela época, lá, aqueles dois álbuns, para mim, estive uma mudança, para mim, é como te falou, um antes e depois na Morna. Como bem começa, porque já me está a seguir Ilha do Lobo, porque me sempre foi fã de Ilha do Lobo, Bana, Cisária também, mas mais de Ilha do Lobo, uma Bana. É bom entender? Mas quando Ilha do se carreira solo, que demais que ele lança aquele álbum, tipo assim, acústico, não é? Você vê que ele.
2: É um álbum 100% acústico.
1: Precisamente. E quando eu ouvi aquele Paulinho, meu primeiro lar, para mim que ele me fala, não, nasceu para morna.
2: E depois, porque tenho compõe, vou compõe grandes morna, mas não estou a lá. Agora, de lá, vou fazer parte de alguma banda antes na América?
1: Olha, por acaso, não estou a falar, o primeiro bando que eu fazer era ali, não está a tocar piano, e tinha um rapaz que é Palei, que escreveu aquele músico em Encomenda de Terra.
2: Palei de Sal.
1: Palei de Sal. E o outro, e dois rapazes bravos, um que era Dede, Dede de Bravo que toca violão, outro que é John Vieira, que está a tocar cavaquinho.
2: Dede, encastou isso em Conche, mas isso está aparecendo com um tal Dede de Madeline, lá de Leão.
1: Pode ser ele. E que ele é então? Então já vou ter conhecido próprio. Grande amigo meu, nós, mas John, então a gente está chamando nós banda cultura com capa. Então é lá que começa a banda, expõe o trabalho, pessoas bata com Xem e depois prima de minha mãe, que é Rosinha, lança restaurante, então fica tocando no restaurante, mais em piano e voz. Pessoal, esta ouvista para te gostar e depois e bem John banda de John Miranda, que também que mandou minha produtora e que seja gerente ou que seja produtor também, e comecei a levar para lá, comecei a ter aquele noite, fim de semana lá, então comecei a cantar uma banda de John Miranda, lá combate a conhecer mais.
2: Foi primeiro e último grupo ou de povo passaporte?
1: Não, somente grupo, que lá foi só aquela cultura, foi por curto tempo, porque a minha imagem foi mais foi a solo com o piano, okay. Então podia cantar uma pessoa, veja ali, olha, mas mesmo quando comecei a cantar com mais firmeza, foi quando a banda de John Miranda estava cantando no restaurante Rosinha, na Pawtucket, que é a prima de minha mãe, como está cantando mais, lá combate a firma, que é a irmã Madeira, mandou-lhe o produtor bem com Xem, que ela posta em talento no Bahia em Frente, junto com o nosso produtor musical Ney Miranda.
2: Então, no Bahia, já agora para uma música do primeiro álbum, qual que é o título do primeiro álbum? Fala para nós ouvintes.
1: É Kilimanjaro.
2: Kilimanjaro. Agora, escolhe um tema do primeiro álbum, Kilimanjaro.
1: Kilimanjaro é... Não está a gostar da vez de falar...
2: Escolhe música, depois não está a continuar, papi.
1: Crioula Cima Boa.
2: Crioula Cima Boa, de álbum Kilimanjaro.

0: Ok, depois no cabo de ouve crioula cima boa de Kili Manjado, agora contando essa história.
1: Que história?
0: Desálbum
1: completo. Então, por que nome Kilimanjaro? Kilimanjaro é aquela montanha mais grande na África, ela está ficando na Tanzânia, ou Tanzânia, no inglês, no português. Então ele perto daquele parque Serengeti, onde é que está a fazer aquelas savanas, que está tudo com os animais, um lugar muito lindo. Então, e tem, na América tem um filme que se chama The Snows of Kilimanjaro, com então Neves de Kilimanjaro. Um filme, muito aquele filme, um fica fascinado aquela montanha. Então tenta retratar, por exemplo, aquela música que muita gosta de subir num monte tão grande assim, para me dedicar amor para um alguém como está a Machu, para ficar inconfundível que na tudo pessoas foi ela que me escolhia.
0: Essa figura é um alvo de pontaria ou é um alvo real?
1: Foi perigoso. Eu estou falando que é real. É real.
0: No congelo?
1: Não. Aquele nome está ficar escondido. Atrás de cortina.
0: Mas ela descobre.
1: É, ela sabe quem ela é, sim.
0: Sim, então se ouvir aquele programa ali, não acredita, mas está convida, ela ouve.
1: Meu Deus.
0: E então já sabe, mas tudo coisas ali é para ele. Mas é que a tua mulher não?
1: Não. Não. Ainda mais, uma história mais linda naquele Manjaro é a história de música crioula assim, uma boa. Porque Calu Monteiro, sabe quem que a minha é de Ponta do Sol? Calu Monteiro sempre está falando na minha. Ele te chama aquele músico, o nome daquele menininho próprio.
0: Ah, como é sua amiga?
1: Sim.
0: O nosso Calu, grande baterista.
1: Não, grande compositor, baterista também, e ser humano.
0: Também. E ser humano. E mais excelente. Para ele é um grande amigo. E, Calu, aquele abraço, aquele... Que ele bassora, não acredita, mas está bom. Sabe o que o Calu toca a bateria com o bassora?
1: Ele é
0: que não está a falar sempre. Ah, menino, esse bombaridor.
1: Yes.
0: É funcionar a Câmara Municipal.
1: Fantástico.
0: Ok, então eu vou para mais um tema desse álbum.
1: Sim.
0: E a escolha de bom.
1: Escolha. Porque ainda é que é o produtor escolheu, o tipo que eu te mando?
2: Kilimanjaro.
1: Kilimanjaro, então.
0: E que era título? Álbum.
1: Kilimanjaro.
0: Então não vai para Kilimanjaro.

0: depois do cabo de Obi, Kilimanjaro. E agora, e contando um pouco de agora, passo para o próximo disco.
1: O Billy, eu sempre dizia, se não falar bem o produtor Armando Madeira, Mandu, é que não está a grinha assim posta mais é na single. Por quê? CD grinha assim.
0: Não fala de segundo disco. Que
1: tá oh, segundo disco, perdão, Amor Transatlântico. Amor Transatlântico. Pois, Amor Transatlântico, ele quer nem para ser o nome do segundo disco. Nome segundo disco oficial, eu tinha falado de Mané e Mamandu, era para ser Sum Sabia. Mas calia que a cidade de Boston escolhia para homenagear três povos que têm migrado para os Estados Unidos já por longos tempos. Então é bastante. Homenagear, então Boston escolhia os chineses, irlandeses e cabo-verdianos. Então,

0: on foi escolhido para representar aquele Cabo Verde, lá naquele Boston Center for the Arts, e na Boston. Então, agora, tinha que cantar quatro músicas, então eles tinham família, tinha três gerações. Não, perdão, três gerações, avó, filha e neta. Tudo está a contar a história, aquela trajetória, então naquele lá está a contar aquela história, desde que a Verdeanos começa a bar para a América, não é? Junto com os açorianos, naquele tempo de pesca de baleia, tudo aquilo. Então, tinha que fazer. Então agora, eles falaram que tinha cantado quatro músicas, então me escolhi a cantar quatro, então canto duas músicas com escrito Cabo Verde, e canto duas músicas de meu, um canta crioula acima, mas agora eles pediram. Este desafio-me se eu me podia escrever uma música que tenta narrar, falar sobre aquela história. Então, mesmo queria aquela música de amor transatlântico, que está a contar aquela história. Então, aquele lá que vem ser nome de CD e amor transatlântico, e aquele Boston Center for the Arts, expõe aquela música, expõe nessas páginas, que fica tão feliz com aquela música.
1: Então, não vem ouvir amor transatlântico.

0: Depois, no Cabo de Ode, amor transatlântico. Bom, bem-vindo, Cruz.
1: Sim.
0: Vou vida na América, então depende 100% de música ou vou fazer outro curso?
1: Obviamente que não. Infelizmente, depende da música, assim como cabo-verdianos, não sabia que são poucos, mas música para mim é minha paixão, mas eu como te falar, não te fazer o que tem que fazer para poder conseguir fazer o que querer fazer. Então, eu como tenho que fazer aquele trabalho, para a minha palma de cada dia, mas o que eu gosto de fazer é música. Mas meio de trabalho profissional, meio intérprete, tradutor, ainda trabalhei na área de português, espanhol e crioulo. Mas espanhol é somente na área de medicina, mas crioulo e português na área, de, por exemplo, na tribunal, como intérprete, e também nos departamentos escolares e outros.
0: Então, muita questão até foi justiça.
1: Não, somente intérprete, tradutor. Isso mesmo interno, isso é aquele ponto de conexão entre pessoas.
0: Não está fazendo introdução para a interpretação?
1: Correto.
0: Não conseguiu hoje a interrupção.
1: Não, claro. Eu trabalhei com assim, por exemplo, América tem brasileiros, então a assim, maioria de clientes brasileiros e cabradianos portugueses, assim, a maioria desde, porque acho que tem grava na América, então veja enquanto.
0: Uhum. E então eu vou acabar a fábrica na América quando chega?
1: Não, mas um bem, porque quando eu termino a high school, nunca pensei logo onde vai estudar lá para a universidade. Mesmo porque eu não tinha metido na igreja, na coisa de piano, qualquer coisa assim, mas depois, então não trabalhei, mas depois daquele agora, me volta para a escola de noite e com baixo estudo a parte de psicologia, também se torna conselheiro de tóxicos dependentes, mas sim, trabalhei na fábrica uns 2 anos, trabalhei em vários tipos de trabalho, sim.
0: Olha, o trabalho, na minha opinião, coisas importantes, e na Cabo Verde e para Cabo Verde. Nunca tenho feito nada e para Cabo Verde, nessa área ali.
1: Em que sentido? Explica-me.
0: E,
1: tradutor?
0: Intérprete? Não, na área de saúde, pelo menos.
1: Olha, eu estou a falar alguma coisa. Obviamente, não é tudo. Você vê, tem aquele parte tudo confidencial, que ainda pode falar, mas sim, no meu trabalho como intérprete, tradutor e também como, talvez, com ser toxicodependente, tenho tido o privilégio de conseguir ajudar, falar, tchau, pessoas, dar apoio na área e daquele pessoal aquele apoio e tem tido até, por exemplo,
0: psicologicamente
1: e às vezes muita gosto de, apesar de escrever música, muita gosto de escrever tchau, versos e palavras assim para tipo poemas,
0: coisas, chamada de atenção.
1: Sim, isso. Então às vezes as pessoas mesmo entram em contato com uma boa, mas privado, vou te falar mais coisas assim, então me tem tido aquilo. Por acaso, não tenho tido aquele privilégio.
0: Sim.
1: E já veio para cá ver 2 vezes como intérprete de equipa de médicos.
0: Ele que critica próprio, como eu participo para 5 a 100 euros e vou fazer parte de alguma equipa que passa para São Vicente alguns anos atrás.
1: É, não vai para São Vicente, não vai para Fogo, mas já suposto vai para São Nicolau, mas bem pandemia.
0: Sim. E que está numa vinda previsto para a Ilha de Santiago?
1: Nunca sabia, mas mim está totalmente disponível se for necessário. Mim coisa como está a falar, mim um porto aberto para ajudar qualquer pessoa com muito poder. E me está a falar, mandou ele saber sempre. Qualquer causa nobre, gente precisa de nosso apoio, me está lá para me dar apoio de acordo com a minha capacidade.
0: Não ouvi mais uma música no segundo disco.
1: Muito bem. Segundo disco é Maior Desejo.
0: Maior Desejo, que é um tema muitíssimo bonito. E que ontem teve um dueto com o Dari, quem gosta?
1: Oh, yeah. Dari é fascinante. Minha irmãzinha na música.
0: Então, no bem ouvi é Maior Desejo.

0: de posse de maior desejo, e esse desejo ali, contando-me ali. Ainda por cima, maior.
1: Foi perigoso, bem perigoso. Olha, que ele contextualiza a história. Estava gostando de um alguém, seu, mas aquele alguém estava gostando de outro alguém. Mas mesmo sabia que aquele outro alguém, quem era uma pessoa direito para ela, mas pessoa
0: era mau desejo, então.
1: Então para ela, cegado para amor ou coisa assim, então ela escolhia aquele outro alguém, mas depois ele veio arrepender, mas já foi tarde. Então apanhei mais.
0: Arrependimento é sempre tarde?
1: Foi, arrependimento às vezes depende de ser tarde, porque talvez aquele lugar que estava desocupado já está estado ocupado, ou que eu quis arrepender.
0: Claro. Já agora, não sabia, e não vai já agora para. Não. Preparativos para o segundo álbum, terceiro álbum, ou seja, que não sabia, mas está e bem avançado.
1: Sim, olha, já notei, por exemplo, comecei com 6 músicas já alinhado, Manei, Miranda, só estou a esperar. Mas, e apesar daquilo, não tem feito outros singles.
0: Não está chegando a single já. Tá bem, ainda não continua nos preparativos para aquele álbum, terceiro álbum que está para bem, chica.
1: Está combinado. Sim, aquele, pelo menos, músicas, me está a falar, músicas já está a existir. Agora é só para escolher quais músicas a gente vai pôr.
0: Entra estúdio e continua o repertório, vá?
1: Corretamente, uhum. Isso mesmo.
0: Yeah, então não está a esperar, mas. Bom, pode ser até que é possível em 10 anos, mas no próximo ano, pelo menos, não está à espera e chegar ali a isso.
1: Sim, sim. Fé a Deus.
0: Agora, não sei também, gosto de não sei também para singles. Uhum. Quantos singles você tem?
1: Quantos singles
0: você tem? Que tem no mercado, sim, que já sei.
1: Tem um como fazer aqui, boas festas para toda gente, não é? Que ele já tem uns 3 anos. Não tem um que se mode.
0: Bom, não ouvi um cheirinho de boas festas para toda a gente.
1: Ok.

0: Depois de Boas Festas para tudo, gente, continua a falar no outro single, segundo single.
1: Não tem aquele que é. Mando... Ajudando, por favor.
2: Pegamos o levão.
0: Ok, contando a história de Pegamos o Levão.
1: Pegamos o Levão é um músico. Pegamos o Levão já existia já há mais de década. Então, eu estava um dia tocando no piano, lá na Mandu, então, e lá na piano, nessa casa. Ele falou: não, as músicas ali têm que gravar. Então, no apanhar, no baile. E pegamos o Levão, quer dizer, ali, botar a falar mão amor. Quer dizer, e boas vezes botei vergonha de falar. Mas vou te crer para ele pegar para levar-me a ele naquele caminho de amor eterno.

0: Já não ouvi dois singles. Esse dois singles é gravado com quem? Quem que foi produtor musical?
1: Esse ali foi com Kim Alves.
0: E aquele outro que não houve atrás?
1: Kim Alves também.
0: Ok. Então não continua. E terceiro single?
1: É mentira?
2: É mentira.
1: É mentira. É nome de música é mentira.
0: Uhum. E gravado com Kim também?
1: Com Kim também, correto.
0: Ok. Então não houve esse mentira, se bem contado, é mal mentira. Contado, como que assim?

0: Mentira, se bem contado, é mal contado, como cacete. Depois dessa mentira, não vai para o quarto álbum. Na mais, não vai para o quarto single, contar um bocadinho dessa mentira.
1: É mentira.
0: Ah, vou contar a verdade, vou.
1: Quando conta a verdade sobre as músicas, é mentira. És ali, por exemplo, vou uma pessoa, outra história junto. Você está por muito tempo, mas coisas de vida está a estragar. Você está do caminho está a diverger, separação ou divórcio. E daquele lá, às vezes, botei moda aquela dissonância entre mente e coração. Então, o coração, momento está a falar, já me esqueci dela. Mas o coração está a falar, não, é mentira, é mentira, porque na verdade que ela bota só te tenta consolar, bom mesmo com mentira, porque na verdade o coração ainda está a mal.
0: Não vai para quarto single. É legal?
1: Aquele manzurcada.
0: Tradição de Saniclau?
1: Correto, porque na Saniclau manzurca é algo muito forte, desde pequenininho, pelo menos antes conheci, mas não ainda está a fazer, está a ensinar, está a dançar, e São Nicolau me lembra sempre que estava, por exemplo, os chiles a representar a tradição, está a dançar mazurca como um daqueles fortes da São Nicolau.
0: Se nome?
1: Quel Mazurcada.
0: Quel Mazurcada. Então, não ouvi-se Mazurcada já agora, na voz de Bem-vindo Cruz.

0: Depois que ele mazucada no Bahia agora para se calhar o último single e número 5.
1: It's on the way. He has the music, you have to go to the
2: studio. Oh, não, aquele quinto, aquele lagunha assim, mesmo já está no estúdio, no trabalho, mas agora não tem que ir para a voz, né?
0: Ainda está bem, sei.
2: Ainda está bem, sei. Mas que letra fala sobre Cabo Verde, Morabeza, calor de Cabo Verde, assim.
0: Ok.
2: Um coladeiro, assim, também, sei.
0: Ok. David, dos jovens de hoje, e uma orientação lá, para não terminar.
2: Olha, por exemplo, muito tempo que jovens, e às vezes a gente está muito impulsivos, está a querer viver vida, simplesmente a falar, modas de botar numa autoestrada, escreve viver vida na velocidade, escreve que é tudo coisa rápido, não está a chamar tudo aquela geração micro-onda, me crê-lo agora. Então a gente deve ter mais paciência, investir mais, planejar mais no futuro, em vez de querer coisas, às vezes tanto instantâneo, às vezes te querer levar para buscar de uma forma, às vezes até ilícito, ou então fazer coisas que vou poder arrepender mais tarde. Então espero que, na neurologia, te mostrar que o cérebro humano, ele está a desenvolver, ele está a amadurecer, molha-se-lhe um fruto nessa árvore, ele está a amadurecer lá para fim de 20 ou a 30 anos. Então, muita conta, ele está a falar mesmo para ter paciência. Certas decisões, bota-te tomar às vezes que poder ter condições para uma vida inteira, vou ter que esperar tempo, vou ter que dar tempo, deixa aquele fruto que é o cérebro amadurecer por completo, para poder ter aquela capacidade executiva na bobrena do cérebro, tomar certas decisões, tem mais paciências, viver, dividir, mas acabar com tanta velocidade, usa travão às vezes.
0: David, como um grande compositor que ainda nosso povo na Cabo Verde sempre bem descobre, e com dois discos e singles, e quatro singles, e brevemente quinto single, e número 5, e modo que vou descobrir o Dots como compositor.
2: Clarinho, tem uma música que vamos fazer, que mandou-se ver que é lâmpada de história, que ele, minha pai estava a reformar Suécia, estou a levar espiões na América, a gente vem para Cabo Verde. Então, minha pai, depois eu vou dar São Nicolau, vou falar do Senhor Reis, ou se não está assim, ou então, esta seria para tocador de violão. Então, me como ser filho, me queria mostrar que não tinha música na mim. Então, me fala, vai escrever uma música, uma morna, para mostrar, para mostrar, porque não, me tem dom de música também, para me trazer aquele lá. E me apanha, então lá comecei a compor. Então, e pai, eu vi aquele música, ele fica espantado. Eu falei, mas música tinha, vale, é meu, me escrever. Ele fica, então, desde aquele vez que ele olha, então, aquele, mas é que se feedback, se opinião que ele dá, então, ele fala, ele fica moda. Então, fala, não, quase por trás disto foi um telume. Então, desde aquele vez, depois o cinema falou, meti na igreja, me escrevi músicas evangélicas.
0: Foi com o cantano?
2: Este livro tinha 19 anos, quando escrevi a primeira música.
0: Depois meti na igreja, qual é a igreja?
2: Ele era uma igreja evangélica, era na Nova York, espanhol e português.
0: Você queria fazer música evangélica também?
2: Vamos fazer, sim. Devia ter uns 4 ou 5, 6 músicas evangélicas.
0: O que quer gravar?
2: Nunca gravaste, mas está a cantar na igreja.
0: Ok. Já agora, esse primeiro música de Bo foi gravado?
2: Não, ainda não. Ainda não.
0: E segundo tema?
2: Que
0: esse primeiro que foi gravado de Bo? Para não terminar essa conversa com ele.
2: Primeiro que vamos fazer foi Kilimanjaro, na gravação.
0: Oh, que já não ouvi.
2: Sim, a primeira música, sim, aquela, mas as outras músicas que vamos fazer, não tem outras, por exemplo, música que vamos fazer, a primeira música, aquela que se chama Minha Cresceu Corda, aquela que está gravada, a primeira música. Mas já não tem ele no estúdio, bem andado.
0: E gravado?
2: Gravado
0: entre as 12 discos.
2: A doutora responde, fazendo pergunta de novo.
0: E que é que se está a gravar? Qual é que tema que está e escolhe para no fim dessa conversa?
2: Oh, entre que os dois? Já falou.
1: Convidado especial. Tem que ali.
2: Você vê? Aquele convidado especial com fazer para ele do Lobo quando ele falecer.
0: Uhum. Então, no Tafitia, com o convidado especial, já agora, e nos ouvintes, também é convidado especial de Obi, e para Obi que de Obi, essa entrevista. Nosso convidado especial, bem-vindo, Cruz, bem-vindo, aquele abraço, até a hora que as outras coisas que está para ti. E terceiro álbum e mais um single, não está pensando, no mesmo que for para telefone, que boca da Salina Cal Verde, não terá mais um pé de comércio.
2: Senhor Deus, te ser com muito orgulho, muito prazer, muito obrigado pelo profissionalismo e boa humanidade.

0: e mesmo férias para Cabo Verde e vou passar para Diabraba, São Vicente e você tá termina ali na praia. Bom, começa a contar no Lana Brava e pronto. E mal consciente. Tendo em conta que ele é brava, a boa é de Ribeira Brava, na
1: é que é louco como tu falaste, porque me tem brava na mim, porque me de Ribeira Brava, então me tem brava na mim, e é produtora de Brava, tanto produtor executivo, Mandu, e musical, que nem Miranda, e por isso me está falando, a gente tem moda um projeto Sanirava, Saniclau e Brava, então gosto, na Brava me senti em casa, por acaso, um ficar apaixonado para Nova Sintra, e que ele parte furna de noite, que ele disse, Marma, Nova Sintra, um lugar para mim. Alguma entender porque que a gente escrevia todas as músicas, porque é um lugar muito romântico, me gosta muito de aquele povo carinhoso, aquele morabeza, aquele tudo, me gosta. E eu participo naquele festival Nossa Senhora de Monte, foi muito bem recebido, me fazia serenata para lá, pessoais, um pessoal fenomenal, muito a querer com muita volta para trás, tem que ver com isso.
0: E depois e também tem uma atuação na Fogo.
1: Na Fogo, mais um canta para um é só num lugar para ajuda. Que ajuda?
2: Banco Bahia.
1: É, num lugar. Um canta lá, sim, para pessoas que estava lá, querido, um canta também, um canta, pessoas gostar. E no futuro, eles mostram interesse. Como volta um banco.
0: E como um jovem de Saniclau. E participa também na São Vicente, nessa homenagem de 95 anos de Morgadim.
1: É fascinante, porque Morgadim conchel na América, na Red Carpet, que foi feito não sei que ano, que foi na 2003, 2014 ou algo assim. E, então, tinha bode Carlos Matos de Holanda, tinha bode Morgadinho e tinha bode Betu. Então, que foi que de longe, e foi daqueles convidados com bem como participar também, que ele bem conhecido e tinha o Totinho também, felizmente, da
0: Austrália.
1: Tinha um time fenomenal. Então, então já vou ir. Então, me conheci Morgadinho, então Morgadinho fica contente, ele falou-me assim, como que sabia que eu também ia para Chevarloa? Então, não fiquei amigo, ele gostou muito do meu trabalho, ele dá-me o seu apoio, ele encoraja-me, ele dá-me o seu orientações, então, para me ser escolhido para fazer parte da sua homenagem na Nação Vicente, entre grandes nomes de luxo de Cabo Verde, para mim aquilo é um privilégio, algo muito bom.
0: Ok. Agora, ele termina ali na praia.
1: Ali na praia, eu falar que não fazer aquilo é ontem, na underground, e na praia amanhã que o pessoal se chega é tarde. Então, meia-noite, não comecei a tocar, meia-noite para 2 horas de madrugada, não é? Ou meia-noite e meia.
0: E foi um excelente toque.
1: Não, moche excelente. Porque o lugar cheio de pessoas vibram, é pessoas que gostam de porque depois de...
0: E até se conhece música, até foi coro.
1: É verdade, eu fico altamente feliz e muito a crer que fé a Deus que muita volta para as maravilhosas ilhas, este nosso grande capital, fazer mais shows, fé a Deus.
0: Ok, bem-vindo Cruz, um abração especial, até breve.
1: Muito obrigado, Steve, thank you.

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1: Armando Madeira, de sinônimo de amizade, de tchauotes, coisas, e Mandu. Mandu, e que levou a escolher essa atividade, chamo-se assim? Ser produtor executivo de alguém nessa altura, não tem conhecimento três, que é John Miranda, Bem-vindo Cruz e Dari. Por menos que não tem conhecimento, por isso tem mais. E querendo canto também, não sabíamos até um disco de Bumon. Embora nunca tenha aquele disco. E é um disco que não luta, tchau, por causa mais querendo bem Cabo Verde duas ou três vezes, nunca consegui odiar. E odiar não, nunca consegui, nem sequer em conversa com ele. Mas esse ali não se desafia lá na América.
2: Claro.
1: Mandu e Moxta, contando-lhe esse amor que fazia o ser produtor executivo e ativista e musicalmente cultural.
3: Steve, obrigado outra vez por terem as oportunidades ali, por estar conosco hoje. Sabem bom de que é grande, que a mim tem grande admiração para você, com o trabalho e também com o profissionalismo. Desculpa-me, a mim em crioulo tem limite na ele para a minha expressão é mais em inglês que crioulo.
1: Sim, mas é que o crioulo usa?
3: Entende, fala a maneira que pode, mas música foi uma coisa desde criança ali na Brava com aqueles músicos que tem ali, que é amigos e irmãos, e também um grande músico que pai de John Miranda, que é Josezinho.
1: Muito famoso violinista.
3: Sim, é um daqueles grandes de Brava. Mas
1: homem de Pedro Rocha.
3: Claro, também. Aquele homem que tocava. Só desde criança me encanta com músico, com violão, naqueles áreas que este tocava, assim, com uns toquetinhos, assim, junto com o caso, com aquele serenato, com aqueles. Que se faz que tem na Brava. Portanto, é esse que comecei a música de beijo e ali na expressão que entende música é para mim aquele, de aquela maneira que cria na Brava. E que hoje, a mim, ali na presença, eu trabalho na Boston Garden, Boston Celtics, trabalho com os show events lá. Concertos de tudo magnitude, aqueles eventos que bem metem nas coisas aqui de música ali. Também foi presidente de Ideal Club, que já tem desde 2009 em Senael, e nos fazer vários eventos culturais lá, conosco a grande festa de merenda, com o Ano Novo. Que é uma das nossas signatures, festas, não fazer também festa na February, que é Valentine's Party, qualquer coisa assim. Só me envolvi naquelas coisas ali, quem te gosta, quem é paixão, que é música.
1: Você envolvido de corpo inteiro, né?
3: Sim, a mim é carpinteiro, porque é carpinteiro. Que ele desde já brava de fazer trotinete com o nosso carro de menino, pega na coisa trabalhadeira de madeira com coisa.
1: Mandu, sabe uma e de hoje tinha grandes artistas do mundo ao vivo.
3: Yes.
1: Plano que os nomes daqui de Abutiga de hoje.
3: Led Zeppelin, Roger Waters, Bette Midler, Cyndi Lauper. Quem está falando pessoalmente, Jan Conchet.
1: Time after time.
3: Yes, Bruce Springsteen.
1: Borden USA.
3: Yes, vou saber tu que és bom, Suzy. Mas Tina Turner.
4: Luther Vandross.

0: Lavandra's and the Rocelli, sim, e também Pavarotti, antes de ter contato com isso tudo, e também recently, como que se chama? Inglês, Julio Inglês, que
1: Enrique Iglesias? Enrique
0: Iglesias.
2: Filho de Julio.
0: Sim, Bob Dylan, Neil Young, Aretha Franklin, Johnny Mathis, quer dizer, pessoal, tem contato.
2: De algum
0: sim, e, mas sabe a parte de trabalho, sou backstage com aqueles eventos, não tenho oportunidade de conhecer.
2: Com conhecer direito.
0: Sim.
2: Mandu, com o cantano com a América?
0: De
2: Cabo Verde.
0: Já contava, Espanha respondendo um caixote de bolachas por pregos, eles mandam para a América.
2: Com o cantano?
0: Com 10 anos. Mer hostage, tem que ir para o cacre.
2: Já agora, cantando de imigração?
0: Hoje 56 anos. 56
2: e,
0: anos.
2: Enquanto a mim, dia 12 de setembro, está fazendo 57, imagina. Canto o imigrante tinha um ano.
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0: A mim, nunca esqueci a minha infância, até digo que eu morri para a mão, ele quem cria, ele quem tem a memory de Brava.
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0: Claro.
2: O bico não se enterrado.
0: My roots. Yeah. E em casa com uma mulher que é Cristina, que também ela é doido na nossa cultura, doido na Brava.
2: Está ali presente.
0: Para não jogar em casa, para não comprar, para não fazer, para não. Bem.
2: E tem razão.
0: Reforma linda na Cabo Verde de Abraão.
2: E tem razão.
0: Yeah.
2: E, Mandu, muito agradeço por presença ali na secção da música. Alguma orientação para jovem e não só?
0: Entre a frase, pensa, usa a cabeça, pensa, apply essas cabeças para a melhor maneira, para a escola, para aprender suas vocações. O que é que você gosta de fazer na sua vida, para ajudar seus mães, com seus pais, para ser obediente, para ser bom cidadão para o mundo, para o que é importante, é aquele que minha mãe e minha pai ensinam, e tem respeito com o nada com each other.
2: Vou quatro artistas e na boa cartaz, ou seja, na boa cardápio, e não te acredita, mas também entra outros, três homens e um voz feminino. E sucesso com aqueles quatro artistas que eu botei e está trabalhando com o Bob. E, aliás, para além de produtor musical, que é Ney Miranda, já está foi cinco.
0: Ah, Ney é demais, Ney tem grande música, eles fazem um trabalho que tem que ser um tops também.
2: Não te espera mais um disco de. E primeiro disco de John Miranda, no Caspera, terceiro de Bem-vindo Cruz,
0: sim.
2: E segundo de Dari, e pronto, Querindo Canto, nunca sabia canto, mas nunca se lembra tanto álbum que tem, mas no Caspera, próximo de Querindo Canto.
0: Querindo para cá, se CD é grande, tem grande música no CD.
2: Mais um beijo para Bo, um especial abraço e Armando Madeira, mas de nome, digamos assim, de nome produtivo e Mandu.
0: Obrigado, Steve.
2: Aquele abraço.
0: Deus cuide. Obrigado, Steve.

0: 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Então, ele identifica em nós. Ela é quem?
1: A minha Zul Alves, Calvardiana, que nasce e que cria ali na cidade de Praia, artista, amante de música, de cultura, de tradição, de tudo aquilo que está pertencendo, de tudo aquilo que é de Cabo Verde.
0: Três filhos,
1: sim. Dois discos e um menininha, lindinha, um princesinha.
0: Nome?
1: Naya.
0: Ok, Flano, e na próxima quinta-feira, que lançamento? É primeiro, cá?
1: Primeiro, sim. Primeiro depois de maternidade. Primeiro para recomeça, para regressa, para inicia num versão e mais completo, né, que é mulher, artista e mãe, já agora.
0: Trabalhadeira também.
1: Trabalhadeira, sim, bióloga, profissional. Então, é primeiro nessa versão mais completa de mim e é lançamento de apresentação de álbum Chong. Estava a ser lá na Auditório Nacional.
0: É Auditório Nacional?
1: Ai, meu Deus, não sou tão acostumado com auditório. É na Auditório de Banco Interatlântico. E estava a fazer parte de um ciclo de concertos que está a ser realizado lá todo mês, e mais para final de mês. Que está chamado de concertos de bolso.
0: No Conchino, o Zuta passa sempre.
1: Exato.
0: E entrar livre, não se pode bem?
1: Entrar livre, mediante reserva de bilhete, claro, para modo espaço ilimitado. E pronto, quem que chega primeiro?
0: Sim, claro. Então, secção da música também sempre.
1: Ótimo.
0: E agora, Flávio, qual que é músicos que sabá toca com o bom?
1: Que sabá toca comigo é avô, na guitarra, e Nenê na percussão.
0: Só. Então é um concerto íntimo. Voz, guitarra e percussão.
1: Sim, nós estava apresentando Chong numa versão acústica, numa versão mais intimista.
0: Exato. E agora, a abertura desse turnê, pelo menos, para Terra, para Cabo Verde, onde você vai para os próximos dias? Ainda exame?
1: Nunca tem nem datas definidas, nem locais definidos, mas a ideia é dar espaço, é dar um espaço para vários palcos, para vários lugares, tanto dentro de Praia como no interior de Santiago, na várias cidades, ilhas de Cabo Verde e para o mundo fora também.
0: Eslina e Interatlântico é primeiro de um mundo.
1: É primeiro de um mundo, é primeiro de um universo de vários concertos, de vários shows, de vários lugares onde que Chong pode alcançar.
0: E Zul, é razão de no mesmo papel de pós, hoje, não crê somente papel e conversa de esse concerto que está acontecendo na próxima quinta-feira, dia 24, e no desejo o sucesso. Qual é a mensagem final?
1: Mensagem final.
0: E convite também.
1: Mensagem final é um convite que quem sabe faz. E se mais já refere, 24 de setembro, da basta na auditório de Banco Interatlântico, para dar pontapé de saída para espetáculos que você também realiza com esse novo trabalho, com esse novo álbum. E então convida todo alguém. Tudo quem que está ouvindo para adquirir esse bilhete, que espaço é limitado e está prepara tanto mim como minhas músicos para ter um momento de viagem, de travessia, para conhecer mais de Chong numa abordagem mais intimista e acústica.
0: Qual é a música que você prefere para você?
1: Sunyata.
0: Então, Obrigado e um abraço. Secção da Música, na próxima quinta-feira. Está-se lá.
1: Com certeza, nos esperem hoje.

Bom, e já não só termina esse programa de hoje, esse programa que se manhã hoje, não teve esse convidado ali. Pedrinho, Panota e Mandu. E, claro, bem-vindo, Cruz e Mandu, e Armando e Madeira, nessa edição de hoje. E, na fim, não teve Zul Alves, ela que está nessa quinta-feira ali, na auditório de banco, claro, de Abu Sabel. E ela, naquele auditório, essa vai fazer um concerto, voz e guitarra. Isso vai me na auditório interatlântico, quinta-feira, entrada livre. Vou pôr de bem. 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secção da música também. 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Então, um abração, Admir Moreira Miranda, que faz técnica, produção e montagem. António Steve Andrade, para uns António Nanda, para outros António Cego, para mim, cego eficiente. Então, aquele abraço muito, muito grande, também gosto-lhe a nossa oferta musical de despedida, claro. Muitíssimo especial, para boa, continua a ser especial. Obsessão na música.

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1: Muito boa tarde, seja bem-vindo ao Jornal da Tarde aqui na sua Rádio Comercial. Vamos aos títulos. Primeiro-ministro participa pela primeira vez na Assembleia Geral da ONU. Cruz Vermelha de Cabo Verde promove o projeto Educar para incluir em Enxada Grande Trans. Praia Negra recebe ação de limpeza com voluntários e instituições. Zeca e Reinalda celebra 50 anos de carreira com concerto hoje em Roterdão. Crise alimentar ameaça milhares de crianças no Haiti, diz Ministério da Saúde Pública do Haiti. E assim, depois de alguns destaques entre as notícias aqui na sua Rádio Comercial. O primeiro-ministro Francisco Carvalho participa pela primeira vez na Assembleia Geral das Nações Unidas ONU, onde fará a sua primeira intervenção perante dezenas de chefes de Estado e de Governo. O chefe do Governo viaja este fim de semana para os Estados Unidos da América, onde vai representar Cabo Verde na 81ª Assembleia Geral das Nações Unidas em Nova Iorque, sobre o lema Restaurar a Confiança, Gerir a Transformação, uma organização das Nações Unidas que serve todos, que decorre de 21 a 26 de setembro. A delegação governamental entrega os ministros dos Negócios Estrangeiros e Comunidades, Manuel Amarante da Rosa, da Cultura, Indústrias Criativas, Juventude e Desporto, António Duarte, e da Família, Inclusão, Desenvolvimento Social e Trabalho, Adelsa Almeida, Avança Agência de Notícias de Cabo Verde. Em Nova Iorque, Francisco Carvalho participa no dia 21 num evento promovido pela União Europeia, no encontro Championing Diversity in Times of Adversity, Standing Up for LGBTI Persons, além de uma mesa redonda ministerial promovida pelo Reino Unido. No dia 22 estará presente na abertura do debate geral da 81ª sessão da Assembleia Geral, no encontro de alto nível sobre a implementação do Pacto para o Futuro em África, numa reunião dedicada à proteção dos direitos das crianças perante a inteligência artificial. A agenda inclui ainda uma recepção oferecida pelo Presidente dos Estados Unidos por ocasião da Assembleia Geral. Durante a deslocação, Francisco Carvalho deverá encontrar-se com o governador de Massachusetts, o governador de Rhode Island e um grupo de senadores de Maior de Boston. O programa inclui uma visita à escola Lila Friedrich, encontros com jovens empresários e mulheres profissionais cabo-verdianas, uma visita a uma fábrica de um empresário cabo-verdiano, a outros empreendimentos de imigrantes cabo-verdianos. O Memorial de Veteranos Cabo-Verdiano-Americanos e o Museu Cabo-Verdiano em Pawtucket entregam igualmente o roteiro que contempla ainda um encontro com a comunidade cabo-verdiana de Rhode Island. A missão oficial aos Estados Unidos da América decorre de 20 de setembro a 1 de outubro, estando o regresso da delegação previsto para 2 de outubro. A Cruz Vermelha de Cabo Verde, CVCV, através do Conselho Local da Praia, em parceria com empresas e instituições locais, promove neste sábado 19 o projeto Educar para Incluir, dirigido à comunidade Enxada Grande Trás, na cidade da Praia. A iniciativa contempla a entrega de cerca de 80 kits escolares, com o objetivo de apoiar crianças em situação de vulnerabilidade e contribuir para o seu acesso e permanência na escola. Segundo a CVCV, no âmbito do projeto, será realizada também a Feira de Saúde Mokibusta, aberta à comunidade. Esta feira decorrerá simultaneamente das 9 às 13 horas na Igreja do Nazareno Casa para Todos, no Jardim da Câmara Municipal, em Marrocos. A feira disponibilizará diferentes serviços e ações de promoção da saúde, incluindo rasteios, aconselhamento e encaminhamento. Realizada em parceria com a Caetano Cabo Verde, a Topografia Santos, a Bimex, a Câmara Municipal da Praia, a Delegacia de Saúde, a Polícia Nacional, as Forças Armadas, a Igreja do Nazareno de Cabo Verde. A iniciativa traduz o envolvimento conjunto de diferentes entidades no apoio às comunidades. Para a Cruz Vermelha de Cabo Verde, esta iniciativa contribui para a divulgação de ações que promovem o apoio à saúde, a prevenção de doenças e o bem-estar das comunidades. O projeto Bem de Mass arranca em outubro no Maio, com o objetivo de reforçar a inclusão digital e económica de 250 mulheres comerciantes em quatro ilhas de Cabo Verde. Dirigido sobretudo às mulheres comerciantes e rabirantes, o projeto piloto será implementado nas ilhas do Maio, Fogo, Santiago e São Vicente, com 80% dos participantes constituídos por mulheres. A gestora do projeto, Mónica Pereira, explicou que a iniciativa pretende capacitar as beneficiárias para o uso de ferramentas digitais na melhoria dos negócios, aumento dos rendimentos e reforço da autonomia económica. Queremos que vejam o negócio com uma ambição de crescimento e não só de sobrevivência. Afirmou, acrescentando que o objetivo é que, no final da iniciativa, as mulheres tenham mais tempo para elas, mais rendimento e mais independência. No Maio, primeira ilha a receber o projeto, serão abrangidas 30 mulheres comerciantes através de um programa com duração de 2 meses que inclui ações de capacitação e mentorias nacionais e internacionais. Segundo Mónica Pereira, a intervenção terá em conta a realidade específica da ilha, que não dispõe de um mercado municipal onde estejam concentradas as comerciantes. Nós vamos aos pontos onde elas estiveram, explicou, indicando que a equipa pretende levar a formação para junto das mulheres e dos locais onde desenvolvem as suas atividades comerciais. A iniciativa pretende ainda promover o uso da tecnologia não apenas para divulgação dos produtos, mas também para melhorar a gestão dos negócios, ampliar mercados e criar novas oportunidades de rendimento, reporta a Agência de Notícias de Cabo Verde. O projeto é desenvolvido em parceria com o Ministério da Economia, Comércio, Indústria e Transformação Digital, apoio à empresa, a Cabo Verde Digital e as Nações Unidas, enquadrando-se nos esforços de promoção da inclusão digital, económica e produtiva em Cabo Verde. A Praia Negra, na cidade da Praia, recebeu hoje uma ação de limpeza contra a poluição marinha, envolvendo voluntários, militares e instituições no âmbito do Dia Internacional da Limpeza Costeira. A iniciativa, promovida pelo Ministério do Ambiente, decorre a nível nacional, em parceria com empresas ligadas ao ambiente e câmaras municipais, com o objetivo de mobilizar a sociedade para a proteção das zonas costeiras. Segundo o diretor do Ambiente, João Mascarenhas, a campanha demonstra que o país está engajado na proteção ambiental e na redução da poluição marinha. Conforme explicou, a atividade contempla a recolha de plásticos e outros resíduos nas praias, sendo que na cidade da Praia, a ação decorre na Praia Negra e no Portinho, zonas consideradas vulneráveis à acumulação de lixo marinho. Cada quilo de lixo que tiramos mostra que estamos a dar um passo firme para a proteção do nosso mar e para um ambiente sustentável, afirmou. João Mascarenhas reconheceu, contudo, que ainda é possível fazer mais na proteção das zonas costeiras, tendo em conta que Cabo Verde está fortemente ameaçado pela poluição provocada pelo plástico. Só a Direção Nacional do Ambiente não é capaz de combater a poluição do plástico. É preciso que todos se envolvam e contribuam para termos praias limpas, defendeu. Por sua vez, o presidente da Câmara Municipal da Praia, Fernando Pinto, congratulou-se com a iniciativa e reforçou a necessidade de uma maior atenção à conservação das praias. Fernando Pinto considerou que estas ações devem ter continuidade em parceria com organizações de sociedade civil, voluntários e outras instituições na defesa do ambiente, reporta a Agência de Notícias de Cabo Verde. A iniciativa assinala o Dia Internacional da Limpeza Costeira, que promove ações de limpeza em praias, lagos e outras zonas costeiras com enfoque na recolha de resíduos, sobretudo plásticos, considerados uma das principais ameaças à vida marinha. O cantor caverdiano Zeca Renalda celebra hoje em Roterdão, Países Baixos, 50 anos de carreira, com um concerto dedicado ao Funaná e ao seu percurso na vida na música cabo-verdiana.

Intitulado Zeca e Reinalda Comem Vão Funaná, o espetáculo está marcado para as 21 horas no Anabel e entrega as comemorações das 5 décadas de carreira do artista. As celebrações dos 50 anos de carreira já passaram por Cabo Verde, Portugal e Estados Unidos, com concertos realizados na cidade da Praia, Lisboa e Providence. Em Brockton, nos Estados Unidos, o dia 2 de setembro, foi proclamado Dia de Zeca e Reinalda, em reconhecimento do seu contributo para a cultura cabo-verdiana. Nascido na cidade da Praia, Emanuel Dias Fernandes, conhecido artisticamente como Zeca e Reinalda, iniciou o seu percurso musical no grupo Voz de África, tendo passado posteriormente pelos Upset, Bulimundo e Finação, antes de iniciar a carreira a solo. O artista conta com 17 discos, sendo 4 com os Bulimundo, 6 com os Finação e 7 a solo. As comemorações foram também assinaladas com o lançamento do álbum Zeca e Reinalda 50 anos de carreira, disponibilizado nas plataformas digitais em março de 2025. O álbum reúne composições de autores como Calu de Guida, Mário Lúcio e Dick Tavares, além de uma composição do próprio Zeca e Reinalda, Avança Agência de Notícias de Cabo Verde. Com o concerto desta noite em Roterdão, o artista prossegue as celebrações de 5 décadas dedicadas ao Funaná e à música cabo-verdiana.

0: internacionais, o Conselho de Segurança da ONU recebeu um informe do secretário-geral António Guterres apresentando uma visão para o trabalho de paz da organização. O líder das Nações Unidas destacou que, diante de um cenário global em rápida mudança, a presença internacional precisa ser constantemente reavaliada para proteger vidas e gerar impacto real no terreno. Eleutério Gavan, da ONU News, com a reportagem.
1: O Conselho de Segurança das Nações Unidas recebeu um informe do secretário-geral António Guterres apresentando uma visão para o trabalho de paz da organização. O líder das Nações Unidas destacou que, diante de um cenário global em rápida mudança, a presença internacional precisa ser constantemente reavaliada para proteger vidas e gerar impacto real no terreno. Na sessão realizada nesta sexta-feira, Guterres destacou que a essência da guerra se transforma num ritmo acelerado.
2: Drone, arma letal autônoma. Desinformação démultipliée par l'intelligence artificielle.
1: Ele afirmou que com drones, armas letais, autônomas, desinformação amplificada pela inteligência artificial e a própria natureza dos conflitos está a mudar a grande velocidade. Ao mesmo tempo, os orçamentos da manutenção de paz foram reduzidos e os contingentes militares e policiais fortemente diminuídos. A primeira grande prioridade é colocar a consolidação da paz no centro de todos os esforços, garantindo que as missões só sejam destacadas quando houver um acordo firme ou um cessar-fogo estruturado para preservar. O plano considera que investir no futuro da mediação e da proteção internacional é o único caminho para construir trajetórias sustentáveis para a estabilidade global.
0: Três jovens, um dos quais menor, morreram hoje em ataques das forças armadas israelitas em diferentes pontos da faixa de Gaza. Apesar do cessar-fogo formalmente em vigor, informou a comunicação social local. No campo de refugiados de Nuresat, um menor de idade morreu devido à gravidade dos ferimentos após ter sido transportado para o Hospital Mártires de Al-Qas, informou o jornal palestiniano Falestim, citando fontes médicas. Segundo a agência Europa Press, na cidade de Gaza, no norte do enclave palestiniano, morreu um homem na sequência de um bombardeamento israelita na rua de Mus'ata, no bairro de Su'aya. Também no norte da faixa de Gaza, no campo de refugiados de Jabalaya, morreu Bassir Munir al-Bassar, filho do diretor-geral do Ministério da Saúde do Governo de Gaza, Munir al-Bass, na sequência de um ataque de um drone israelita. Outro palestiniano ficou ferido num ataque israelita em Khan Yunis, no sul da faixa de Gaza, segundo fontes palestinianas, que denunciam disparos, fogo de artilharia, demolições e sobrevoos de drones em vários pontos. Desde a entrada em vigor do cessar-fogo acordado em outubro de 2025, morreram 1.386 pessoas e 4.684 ficaram feridas, de acordo com o último balanço do Ministério da Saúde de Gaza. No total, desde o início da escalada de violência, que teve início a 7 de outubro de 2023, morreram 73.821 palestinianos e 174.897 ficaram feridos. De acordo com o Ministério da Saúde Pública e da População do Haiti, MSPP, mais de 253 mil crianças de 6 a 59 meses devem sofrer de desnutrição aguda no país entre junho de 2026 e maio de 2027. A crise afeta também adultos em situação de vulnerabilidade, principalmente gestantes e mães em fase de amamentação, com demandas de assistência nutricional. A reportagem é da ONU News com o jornalista Eleutério Gavan.
1: De acordo com o Ministério da Saúde Pública e da População do Haiti, mais de 253 mil crianças de 6 a 59 meses devem sofrer de desnutrição aguda no país entre junho deste ano e maio do próximo. A crise afeta também adultos em situação de vulnerabilidade, principalmente gestantes e mães em fase de amamentação, com demandas de assistência nutricional. O estudo foi apoiado pelo Fundo da ONU para a Infância, Unicef, pela Organização das Nações Unidas para a Alimentação e Agricultura, FAO, pelo Programa Mundial de Alimentos, WFP, e pela Organização Mundial da Saúde, OMS. A análise projeta que 29 dos 140 municípios haitianos atingirão a fase 3 da classificação integrada de fases de segurança alimentar para desnutrição aguda. Em regiões mais populosas como Cité Soleil e Cabaré, o índice chegará na fase 4, o segundo mais alto da escala internacional, e sinaliza incidência de desnutrição, acompanhada por um aumento no risco de doenças e mortalidade da população infantil. Dentre as crianças afetadas, quase 94 mil enfrentarão desnutrição severa, enquanto cerca de 160 mil desenvolverão quadros moderados.
0: Vamos repor os títulos. O primeiro-ministro participa pela primeira vez na Assembleia Geral da ONU. Cujo Vermelho de Cabo Verde promove o projeto Educar para Incluir em Achada Grande Trás. Praia Negra recebe ação de limpeza com voluntários e instituições. Zeca e Reinalda celebra 50 anos de carreira com concerto hoje em Roterdão. Crise alimentar ameaça milhares de crianças no Haiti, diz Ministério da Saúde Pública do país.

Chegamos ao fim das informações aqui na sua rádio comercial. Em nome da equipa que esteve consigo, eu, Adilton Agues, desejo a todos votos de boa tarde e continuação de um ótimo fim de semana.

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8: A Polícia Municipal da Praia convoca os 53 agentes de segunda classe admitidos no concurso público a apresentarem-se no dia 27 de setembro, às 8 horas, no Centro Nacional de Formação da Polícia Nacional, Quartel Escola, para o início da formação. A convocatória foi emitida pelo Ministério da Administração Interna através da Polícia Nacional. O ato de abertura da formação ocorrerá no dia seguinte, 28 de setembro, com horário a indicar, após a apresentação dos candidatos da Praia, aos quais se juntarão também os agentes de São Domingos, São Felipe, Fogo e Boa Vista. A Polícia Municipal da Praia informa ainda aos agentes que é proibida a entrada de alimentos no quartel escola.

A Câmara Municipal da Praia, através do Pelouro do Desporto, Atividade Física, Olimpismo e Esportes, tem a honra de convidar os senhores jornalistas para a grande final do Gamboa Games, que terá lugar este sábado, 19 de setembro, às 16h30, na Praia da Gamboa, Bocabala. O ato será presidido pelo presidente da Câmara Municipal da Praia, Fernando Pinto. Após os jogos da grande final, Vila Nova, FZO da equipa feminina da Chadinha Baixo e Garafinha Várzea, haverá cerimónia de encerramento e a entrega de prémios e troféus aos vencedores do Gamboa Games nas diferentes

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1: Muito boa tarde, seja bem-vindo ao Jornal da Tarde aqui na sua Rádio Comercial. Vamos aos títulos. Primeiro-ministro participa pela primeira vez na Assembleia Geral da ONU. Cruz Vermelha de Cabo Verde promove o projeto Educar para incluir em Enxada Grande Trans. Praia Negra recebe ação de limpeza com voluntários e instituições. Zeca e Reinalda celebra 50 anos de carreira com concerto hoje em Roterdão. Crise alimentar ameaça milhares de crianças no Haiti, diz Ministério da Saúde Pública do Haiti. E assim, depois de alguns destaques entre as notícias aqui na sua Rádio Comercial. O primeiro-ministro Francisco Carvalho participa pela primeira vez na Assembleia Geral das Nações Unidas ONU, onde fará a sua primeira intervenção perante dezenas de chefes de Estado e de Governo. O chefe do Governo viaja este fim de semana para os Estados Unidos da América, onde vai representar Cabo Verde na 81ª Assembleia Geral das Nações Unidas em Nova York, sobre o lema Restaurar a Confiança, Gerir a Transformação, uma organização das Nações Unidas que serve todos, que decorre de 21 a 26 de setembro. A delegação governamental entrega os ministros dos Negócios Estrangeiros e Comunidades, Manuel Amarante de Rosa, da Cultura, Indústrias Criativas, Juventude e Desporto, António Duarte, e da Família, Inclusão, Desenvolvimento Social e Trabalho, Adelsa Almeida, Avança, Agência de Notícias de Cabo Verde. Em Nova Iorque, Francisco Carvalho participa no dia 21 num evento promovido pela União Europeia, no encontro Championing Diversity in Times of Adversity, Standing Up for LGBTI Persons, além de uma mesa redonda ministerial promovida pelo Reino Unido. No dia 22, estará presente na abertura do debate geral da 81ª sessão da Assembleia Geral, no encontro de alto nível sobre a implementação do Pacto para o Futuro em África, numa reunião dedicada à proteção dos direitos das crianças perante a inteligência artificial. A GN inclui ainda uma recepção oferecida pelo Presidente dos Estados Unidos por ocasião da Assembleia Geral. Durante a deslocação, Francisco Carvalho deverá encontrar-se com o governador de Massachusetts, o governador de Rhode Island e um grupo de senadores de Maior de Boston. O programa inclui uma visita à escola Lila Frederich, encontros com jovens empresários e mulheres profissionais caverdianas, uma visita a uma fábrica de um empresário caverdiano, a outros empreendimentos de imigrantes caverdianos. O Memorial de Veteranos Caverdiano-Americanos e o Museu Caverdiano em Pawtucket entregam igualmente o roteiro que contempla ainda um encontro com a comunidade caverdiana de Rhode Island. A missão oficial aos Estados Unidos da América decorre de 20 de setembro a 1 de outubro, estando regresso da delegação previsto para 2 de outubro. A Cruz Vermelha de Cabo Verde, CVCV, através do Conselho Local da Praia, em parceria com empresas e instituições locais, promove neste sábado 19 o projeto Educar para Incluir, dirigido à comunidade da Chada Grande Traz, na cidade da Praia. A iniciativa contempla a entrega de cerca de 80 kits escolares, com o objetivo de apoiar crianças em situação de vulnerabilidade e contribuir para o seu acesso e permanência na escola. Segundo a CVCV, no âmbito do projeto, será realizada também a Feira de Saúde Mokibusta, aberta à comunidade. Esta feira decorrerá simultaneamente das 9 às 13 horas na Igreja do Nazareno Casa para Todos, no Jardim da Câmara Municipal, em Marrocos. A feira disponibilizará diferentes serviços e ações de promoção da saúde, incluindo rasteios, aconselhamento e encaminhamento. Realizada em parceria com a Caetano Cabo Verde, a Tipografia Santos, a Bimex, a Câmara Municipal da Praia, a Delegacia de Saúde, a Polícia Nacional, as Forças Armadas, a Igreja do Nazareno de Cabo Verde, a iniciativa traduz o envolvimento conjunto de diferentes entidades no apoio às comunidades. Para a Cruz Vermelha de Cabo Verde, esta iniciativa contribui para a divulgação de ações que promovem o apoio a saúde, a prevenção de doenças e o bem-estar das comunidades. O projeto Bendimas arranca em outubro no Maio, com o objetivo de reforçar a inclusão digital e económica de 250 mulheres comerciantes em 4 ilhas de Cabo Verde. Dirigido sobretudo às mulheres comerciantes e rabirantes, o projeto piloto será implementado nas ilhas do Maio, Fogo, Santiago e São Vicente, com 80% dos participantes constituídos por mulheres. A gestora do projeto, Mónica Pereira, explicou que a iniciativa pretende capacitar as beneficiárias para o uso de ferramentas digitais na melhoria dos negócios, aumento dos rendimentos e reforço da autonomia económica. Queremos que vejam o negócio como uma ambição de crescimento e não só de sobrevivência, afirmou, acrescentando que o objetivo é que, no final da iniciativa, as mulheres tenham mais tempo para elas, mais rendimento e mais independência. No Maio, a primeira ilha a receber o projeto serão abrangidas 30 mulheres comerciantes através de um programa com duração de 2 meses, que inclui ações de capacitação e mentorias nacionais e internacionais. Segundo Mónica Pereira, a intervenção terá em conta a realidade específica da ilha, que não dispõe de um mercado municipal onde estejam concentradas as comerciantes. Nós vamos aos pontos onde elas estiveram, explicou, indicando que a equipa pretende levar a formação para junto das mulheres e dos locais onde desenvolvem as suas atividades comerciais. A iniciativa pretende ainda promover o uso da tecnologia não apenas para divulgação dos produtos, mas também para melhorar a gestão dos negócios, ampliar mercados e criar novas oportunidades de rendimento, reporta a Agência de Notícias de Cabo Verde. O projeto é desenvolvido em parceria com o Ministério da Economia, Comércio, Indústria e Transformação Digital, Apoio à Empresa, a Cabo Verde Digital e as Nações Unidas, enquadrando-se nos esforços de promoção da inclusão digital, económica e produtiva em Cabo Verde. A Praia Negra, na cidade da Praia, recebeu hoje uma ação de limpeza contra a poluição marinha, envolvendo voluntários, militares e instituições no âmbito do Dia Internacional da Limpeza Costeira. A iniciativa, promovida pelo Ministério do Ambiente, decorre a nível nacional, em parceria com empresas ligadas ao ambiente e câmaras municipais, com o objetivo de mobilizar a sociedade para a proteção das zonas costeiras. Segundo o diretor do Ambiente, João Mascarenhas, a campanha demonstra que o país está engajado na proteção ambiental e na redução da poluição marinha. Conforme explicou, a atividade contempla a recolha de plásticos e outros resíduos nas praias, sendo que na cidade da Praia, a ação decorre na Praia Negra e no Portinho, zonas consideradas vulneráveis à acumulação de lixo marinho. Cada quilo de lixo que tiramos mostra que estamos a dar um passo firme para a proteção do nosso mar e para um ambiente sustentável, afirmou. João Mascarenhas reconheceu, contudo, que ainda é possível fazer mais na proteção das zonas costeiras, tendo em conta que Cabo Verde está fortemente ameaçado pela poluição provocada pelo plástico. Só a Direção Nacional do Ambiente não é capaz de combater a poluição do plástico. É preciso que todos se envolvam e contribuam para termos praias limpas, defendeu. Por sua vez, o presidente da Câmara Municipal da Praia, Fernando Pinto, congratulou-se com a iniciativa e reforçou a necessidade de uma maior atenção à conservação das praias. Fernando Pinto considerou que estas ações devem ter continuidade em parceria com organizações de sociedade civil, voluntários e outras instituições de defesa do ambiente, reporta a Agência de Notícias de Cabo Verde. A iniciativa assinala o Dia Internacional da Limpeza Costeira, que promove ações de limpeza em praias, lagos e outras zonas costeiras com enfoque na recolha de resíduos, sobretudo plásticos, considerados uma das principais ameaças à vida marinha. O cantor caboverdiano Zeca Arenalda celebra hoje em Roterdão, Países Baixos, 50 anos de carreira, com um concerto dedicado ao Funaná e ao seu percurso na música caboverdiana.

intitulado Zeca e Reinalda Comem Vão Funaná. O espetáculo está marcado para as 21 horas no Anabel e entrega as comemorações das 5 décadas de carreira do artista. As celebrações dos 50 anos de carreira já passaram por Cabo Verde, Portugal e Estados Unidos, com concertos realizados na cidade da Praia, Lisboa e Providence. Em Brockton, nos Estados Unidos, o dia 2 de setembro foi proclamado Dia de Zeca e Reinalda, em reconhecimento do seu contributo para a cultura cabo-verdiana. Nascido na cidade da Praia, Emanuel Dias Fernandes, conhecido artisticamente como Zeca e Reinalda, iniciou o seu percurso musical no grupo Voz de África, tendo passado posteriormente pelos Upset, Bulimundo e Finação, antes de iniciar a carreira a solo. O artista conta com 17 discos, sendo 4 com os Bulimundo, 6 com os Finação e 7 a solo. As comemorações foram também assinaladas com o lançamento do álbum Zeca e Reinalda 50 anos de carreira, disponibilizado nas plataformas digitais em março de 2025. E o álbum reúne composições de autores como Calu de Guida, Mário Lúcio e Dick Tavares, além de uma composição do próprio Zeca e Reinalda, Avança Agência de Notícias de Cabo Verde. Com o concerto desta noite em Roterdão, o artista prossegue as celebrações de 5 décadas dedicadas ao Funaná e à música cabo-verdiana.

0: internacionais, o Conselho de Segurança da ONU recebeu um informe do secretário-geral António Guterres apresentando uma visão para o trabalho de paz da organização. O líder das Nações Unidas destacou que, diante de um cenário global em rápida mudança, a presença internacional precisa ser constantemente reavaliada para proteger vidas e gerar impacto real no terreno. Eleutério Gavan, da ONU News, com a reportagem.
1: O Conselho de Segurança das Nações Unidas recebeu um informe do secretário-geral António Guterres, apresentando uma visão para o trabalho de paz da organização. O líder das Nações Unidas destacou que, diante de um cenário global em rápida mudança, a presença internacional precisa ser constantemente reavaliada para proteger vidas e gerar impacto real no terreno. Na sessão realizada nesta sexta-feira, Guterres destacou que a essência da guerra se transforma num ritmo acelerado.
2: Drone, arma letal autônoma. Desinformação demultipliée par l'intelligence artificielle.
1: Ele afirmou que com drones, armas letais, autónomas, desinformação amplificada pela inteligência artificial e a própria natureza dos conflitos está a mudar a grande velocidade. Ao mesmo tempo, os orçamentos da manutenção de paz foram reduzidos e os contingentes militares e policiais fortemente diminuídos. A primeira grande prioridade é colocar a consolidação da paz no centro de todos os esforços, garantindo que as missões só sejam destacadas quando houver um acordo firme com um cessar-fogo estruturado para preservar. O plano considera que investir no futuro da mediação e da proteção internacional é o único caminho para construir trajetórias sustentáveis para a estabilidade global.
0: Três jovens, um dos quais menor, morreram hoje em ataques das Forças Armadas Israelitas em diferentes pontos da faixa de Gaza, apesar do cessar-fogo formalmente em vigor, informou a comunicação social local. No campo de refugiados de Nuresat, um menor de idade morreu devido à gravidade dos ferimentos após ter sido transportado para o hospital Martires de Al-Qassr, informou o jornal palestiniano Falestim, citando fontes médicas. Segundo a agência Europa Press, na cidade de Gaza, no norte do enclave palestiniano, morreu um homem na sequência de um bombardeamento israelita na rua de Mus'ata, no bairro de Su'aya. Também no norte da faixa de Gaza, no campo de refugiados de Jabalaya, morreu Bassir Munir Al-Bassar, filho do diretor-geral do Ministério da Saúde do governo de Gaza, Munir Al-Bars, na sequência de um ataque de um drone israelita. Outro palestiniano ficou ferido num ataque israelita em Khan Yunis, no sul da faixa de Gaza, segundo fontes palestinianas, que denunciam disparos, fogo de artilharia, demolições e sobrevoos de drones em vários pontos. Desde a entrada em vigor do cessar-fogo acordado em outubro de 2025, morreram 1.386 pessoas e 4.684 ficaram feridas, de acordo com o último balanço do Ministério da Saúde de Gaza. No total, desde o início da escalada de violência, que teve início a 7 de outubro de 2023, morreram 73.821 palestinianos e 174.897 ficaram feridos. De acordo com o Ministério da Saúde Pública e da População do Haiti, MSPP, mais de 253.000 crianças de 6 a 59 meses devem sofrer de desnutrição aguda no país entre junho de 2026 e maio de 2027. A crise afeta também adultos em situação de vulnerabilidade, principalmente gestantes e mães em fase de amamentação com demandas de assistência nutricional. A reportagem é da ONU News com o jornalista Eleutério Gavan.
1: De acordo com o Ministério da Saúde Pública e da População do Haiti, mais de 253.000 crianças de 6 a 59 meses devem sofrer de desnutrição aguda no país entre junho deste ano e maio do próximo. A crise afeta também adultos em situação de vulnerabilidade, principalmente gestantes e mães em fase da amamentação, com demandas de assistência nutricional. O estudo foi apoiado pelo Fundo da ONU para a Infância, Unicef, pela Organização das Nações Unidas para a Alimentação e Agricultura, FAO, pelo Programa Mundial de Alimentos, WFP, e pela Organização Mundial da Saúde, OMS. A análise projeta que 29 dos 140 municípios haitianos atingirão a fase 3 da classificação integrada de fases de segurança alimentar para desnutrição aguda. Em regiões mais populosas como Cité Soleil e Cabaré, o índice chegará na fase 4, o segundo mais alto da escala internacional, e sinaliza incidência de desnutrição, acompanhada por um aumento no risco de doenças e mortalidade da população infantil. Dentre as crianças afetadas, quase 94.000 enfrentarão desnutrição severa, enquanto cerca de 160.000 desenvolverão quadros moderados.
0: Vamos repor os títulos. O primeiro-ministro participa pela primeira vez na Assembleia Geral da ONU. Cruz Vermelha de Cabo Verde promove o projeto Educar para Incluir em Achada Grande Trans. Praia Negra recebe ação de limpeza com voluntários e instituições. Zeca em Arenalda celebra 50 anos de carreira com concerto hoje em Roterdão. Crise alimentar ameaça milhares de crianças no Haiti, diz Ministério da Saúde Pública do país. Chegamos ao fim das informações aqui na sua rádio comercial. Em nome da equipa que esteve consigo, eu, Edilton Agues, desejo a todos votos de boa tarde e continuação de um ótimo fim de semana.

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6: A Polícia Municipal da Praia convoca os 53 agentes de segunda classe admitidos no concurso público a apresentarem-se no dia 27 de setembro, às 8 horas, no Centro Nacional de Formação da Polícia Nacional, Quartel Escola, para o início da formação. A convocatória foi emitida pelo Ministério da Administração Interna através da Polícia Nacional. O ato de abertura da formação ocorrerá no dia seguinte, 28 de setembro, com horário a indicar, após a apresentação dos candidatos da Praia, aos quais se juntarão também os agentes de São Domingos, São Felipe, Fogo e Boa Vista. A Polícia Municipal da Praia informa ainda aos agentes que é proibida a entrada de alimentos no quartel escola.
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10: A Polícia Municipal da Praia convoca os 53 agentes de segunda classe admitidos no concurso público a apresentarem-se no dia 27 de setembro, às 8 horas, no Centro Nacional de Formação da Polícia Nacional, Quartel Escola, para o início da formação. A convocatória foi emitida pelo Ministério da Administração Interna através da Polícia Nacional. O ato de abertura da formação ocorrerá no dia seguinte, 28 de setembro, com horário a indicar, após a apresentação dos candidatos da Praia, aos quais se juntarão também os agentes de São Domingos, São Felipe, Fogo e Boa Vista. A Polícia Municipal da Praia informa ainda aos agentes que é proibida a entrada de alimentos no quartel escola.

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